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1: Olá, que tal? Que Deus ilumine a sua vida, muita luz a você, a toda a sua família. Muita luz a você que nos acompanha agora no programa Prosperidade com Deus. Que a luz do Espírito Santo lhe dê a capacidade de alcançar todos os sonhos e todas as suas metas. Todos os objetivos que você trace, que você planeie, você chegará, confie em Deus. Haga como Jacó. As Sagradas Escrituras, no livro de Gênesis, mostram que Jacó, ele dependeu de Deus. Quando Jacó, ele foi ao deserto, Jacó dependeu de Deus. Disse as Sagradas Escrituras, no livro de Gênesis 28, que Jacó, ele foi ao deserto, e ali no deserto, ele colocou a cabeça dele sobre uma pedra. E ali é como se ele estivesse dependendo de Deus. A Bíblia diz assim, nós comentávamos isso este lunes que passou. Ele disse assim, e saiu Jacó de Berseba e foi para Harã e chegou a certo lugar e passou a noite ali, porque o sol se havia posto. Tomou uma das pedras de lugar, la pôs de cabeceira e se acostou naquele lugar. Ou seja, ele colocou a cabeça sobre uma pedra. Essa pedra, muitas das vezes, simbolizam as dificuldades que uno enfrenta. Imagine uno dormir com a cabeça na pedra. Isso representam as lutas, as dificuldades, os desertos que uno enfrenta. Pero também significa depender de Deus, confiar em Deus, depender de la mano de Deus, não apenas de suas capacitações, de seus títulos, de suas graduações, de seus conhecimentos humanos. Dependa de Deus. E disse, para finalizarmos, e disse assim, logo no versículo 12, e tuvo um sonho, e aqui havia uma escalera apoiada em la tierra, cujo extremo superior alcançava el cielo, e aqui los ángeles de Deus subiam e bajavam por ella, e aqui el Señor estava sobre ella, e dijo: mire las palabras de Deus para Jacob. Yo soy el Señor, el Dios de tu padre Abraham y el Dios de Isaac. La tierra en que estás acostado te la daré a ti y a tu descendencia. También tu descendencia será como el polvo de la tierra y te extenderás hacia el occidente y hacia el oriente, hacia el norte y hacia el sur. Y él termina diciendo, y en ti, en tu simiente, serán bendecidas todas las familias de la tierra. ¿Usted confía en esta palabra? Dios prometió a Jacob que extendería su descendencia. Jacob estaba solito, sin nada. Así está usted ahorita, desesperada, desesperado, solo, sola, sem nenhuma condição. Pero se você colocar sua vida em las manos de Deus, ele extenderá sua descendência. Ele te entregará lo mejor desta tierra. Por isso, quédese conosco nesta programação, porque seguramente el poder de Dios llegará a su vida y usted va a vencer esta situación. 7808-8339, ese es nuestro número de WhatsApp, para que en este momento usted pueda comunicarse con nosotros. Usted que necesita de orientación, de un consejo, de una ayuda espiritual, estamos aquí a la hora.

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Damos início ao seu programa Sem Alex. Queremos colocar à sua disposição nosso número de WhatsApp. De pronto, nestes momentos, você acaba de perder algo ou alguém. A você, em estes momentos, se sente triste, decepcionado. Você está passando por traições ou passou, não? Você tem problemas que você não ha podido resolver. Você tem dúvidas, medos, traumas. Você, incluso de pronto, você é aquela pessoa que vive atormentada. Você pode marcar-nos, há uma pessoa que lhe vai atender, você não tem que pagar nada e não lhe compromete a nada. 6045-5773. 6045-5773. Vamos a esta música, uma música que vem ao encontro de sua fé, e traemos também testemunhos de pessoas, que é o caso de Clara, que vamos escuchar também. Já vamos regressar falando de isso, mas antes vamos a nossa canção e já regressamos.